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2: Beleza, galera? Vamos encerrando aí o terceiro bloco desse Rock Life dessa sexta-feira. Espero que sua semana tenha sido ótima, porque o final de semana promete pra caramba. Vamos embora então? Vamos pra um intervalo, daqui a pouco eu tô de volta.
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11: Beleza, beleza, galera. Vamos embora. Caruaru FM, a rádio rock da cidade. Vitor Hugo por aqui no último bloco do Rock Life dessa sexta-feira. Espero que sua semana tenha sido fantástica e que o final de semana seja melhor ainda. Vamos embora então, lembrando aí que todos os dias de 8 até as 10 da noite nós temos o Rock Life tocando o melhor do rock and roll, tocando a música que fez parte da trilha sonora de sua vida. É isso aí, a Caruaru FM sempre na frente, a Caruaru FM sempre inovando e trazendo toda essa sonoridade que mudou a história do mundo, seja na estética, seja no visual, seja, enfim, tudo que fez o mundo girar do jeito que está hoje, tem um rock and roll envolvido, gente. Isso daí pode ter certeza, seja política, seja arte, seja, enfim, tudo. Existe um movimento que fez mais pelo mundo ainda. Existe um movimento que agitou mais o mundo do que, por exemplo, o movimento punk, ou mesmo o próprio movimento rock and roll, né, que surgiu aí com a vinda do jazz depois dos anos 50. Nossa, O rock and roll realmente é uma música que mudou a história do mundo, mudou os caminhos que a arte iria tomar. Beleza? Vamos embora então. Valeu você que ficou antenado até agora aí no nosso Rock Life. E fica antenado, todos os dias de 8 às 10 da noite nós temos muita música pra você.
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2: Beleza, beleza, galera. Vamos embora encerrando essa semana aí, essa sexta-feira, com esse bloco fantástico aí de músicas pra você aqui no Rock Life. Rock Life, todos os dias de 8 às 10 da noite, muita música pra você. As músicas que fizeram parte da trilha sonora da sua vida. O rock and roll, que é essa música tão importante, essa música que ditou tantos aspectos da vida, música, política, arte, enfim, o rock and roll fez com que realmente os rumos tomados fossem diferentes. E a gente tá aí para isso, né? Para viver esse tipo de música, esse tipo de arte que realmente mexe com a nossa história, mexe com a nossa vida. Beleza? Vamos embora então. Segunda-feira, Vitor Hugo tá de volta aí, de 8 até as 10 da noite, com muita música para você. Lembrando que nas quartas-feiras nós temos o Circuito Alternativo, de 10 à meia-noite, trazendo o melhor das bandas alternativas, das bandas que estão aí em busca do seu espaço dentro do meio musical. Beleza, galera? Valeu, fui!
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5: 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Na Caruaru FM 8:02.
0: Hora certa. 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

0: Stephanie! Está no ar mais um É Show comigo, Stephanie Rodrigues, Fanny, Fanny, como você preferir, fique à vontade. Manhã de sabadão, 4 de julho de 2026. Eu te convido a interagir, participar comigo através do 98155-1049. Pede música, manda beijo, felicitações para quem você quiser. Agora são 8 horas e 5 minutinhos. Lembrando que a partir das 9h30, dentro do Show, tem o baú da Fanny aqui que vos fala com muito forró romântico, estilizado das antigas. Então aproveita e pede logo dois estilos musicais, um para agora e outro para o baú a partir das 9h30. E eu começo assim, ó, com o grupo do Bola cantando Sábado à Noite.
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0: Na melhor, 8h16 agora.
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3: Caruaru FM é a sua rádio! Você curtiu Alcione, não mexe comigo! Ou também na indicação Diego e Vitor Hugo, Tubarões! Você curtiu Zezo e Simone Mendes, é sucesso, o erro não é seu! Seu desejo com nós dois, Vanessa da Mata, boa sorte! Bruninho Mar e Grupo do Bola com Sábado à Noite, que abriram o show deste sabadão 4 de julho, 8 horas e 29 minutinhos. Participa comigo.
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3: DDD 81, tem um 9 na frente, você decora 8155, 8155, o final do nosso WhatsApp é nossa, sintonia gostosa, 104.9, pede música, manda beijo, felicitações para quem você quiser. Sábado comigo, a Fani, ao vivo e online, até as 11 horas da manhã, em seguida tem o DJ Ashley seguindo o baile.
2: Bom dia,
3: Maurício da Fani. Vamos para o nosso WhatsApp. Bom dia, Manuela Silva do Salgado. Gostaria de ouvir Bel Marques. Se me chamar, eu vou. E no baú da Fani, vamos de caviar com rapadura, viver por você. Só musicão, hein? Obrigada, Manu. Turma da Manupe, no carinho da audiência. Quem mais? Bom dia, Fani. Sou o Paulo, aqui no centro, motorista de aplicativo. Toca pra gente um pagodinho com a Marvila e o Vini. Abraço pra você também, querido. Obrigada, tá, pelo carinho e a audiência trabalhando e curtindo a Caruaru FM, a sua rádio. Bom dia para a lindona que chegou cedinho, Valéria, no Divinópolis, cheia de girassóis, produção. Toca Zé Vaqueiro coladinho. E para o baú da Fani, me usa com Magníficos. Com certeza. Tem que respeitar um forró das antigas, né, produção? 8h30 agora, estamos em nome do Armazém Paraíba, na loja, no site, no app, ofertas imbatíveis, imperdíveis. 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

0: Bom dia, Stephanie Rodrigues. Bom dia, ouvintes da Caruaru FM. A Suzy Valoa chega nesta manhã de sábado. Final de semana chegou. Excelente final de semana aí para todos, com vibes super positivas. Hoje é dia 4 de julho de 2026 e eu trago as primeiras previsões do horóscopo para você que nos acompanha aí pelo Echo. Eu começo com Áries, você que nasceu entre 21 de março a 20 de abril. Saúde é o que interessa. A lua avisa que chegou a hora de se cuidar mais, só evite tensões logo cedo. Aproveite que é sábado e reserve suas horinhas para fazer caminhadas, arejar a mente e se distrair, Ariano. Touro, você que nasceu entre 21 de abril a 20 de maio, hoje Marte vai jogar no seu time e promete um período oportuno para batalhar por suas ambições materiais. Vai com força, foco e confiança, porque não faltará determinação nem habilidade para incrementar seus ganhos, Taurino. Gêmeos, você que nasceu entre 21 de maio a 20 de junho, problemas podem marcar presença nas primeiras horas do dia e sabotar a paz do romance. Mas se cada um ceder um pouco, tudo deve entrar nos eixos com o seu amor. Se está na pista, atração por colega pode ficar mais nítida, geminiano. Câncer, você que nasceu entre 21 de junho a 22 de julho, você vai sabadar com boas novas e surpresas deliciosas estarão no cardápio. Mas terá que ser paciente, porque o dia começa com pegadinha e desentendimentos podem acontecer. Mostre seu jeitinho e jogo de cintura nos contatos e conversas, canceriano. Daqui a pouquinho eu volto com as previsões para Leão, Virgem, Libra e Escorpião.
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0: Na Caruaru FM, 8h35 agora.
1: Hora certa, apoio.
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4: De volta com o E-Show, agora são 8 horas e 37 minutinhos. A pedido chegando, Belmarques.
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0: Sì, na Caruaru FM, 8h46, agora pedindo chegando o Zé Vaqueiro.
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3: Caruaru FM é a sua rádio! Você curtiu a de Sheeran e Shakira? A indicação teve também Ana Castela e Zezé de Camargo e Luciano. O Zé Vaqueiro a pedidos, Rafaela Santos a favorita e a Ludmilla. Teve também um pagodinho com Marvila e Vini Nogueira e muito mais. 8h59, participa com a Fani aqui.
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3: E vamos de áudio, saber quem tá do outro lado e por onde, querendo ouvir o quê? Bom dia!
5: Bom dia, Rádio Caruaru FM, grande locutor, Estefano Rodrigues. É Luiz de França aqui no Parque 18 de Maio. Por gentileza, passar aí com Legião Urbana. Paz e filhos a todos os ouvintes, saúde e paz, um bom final de semana. E eu quero participar das promoções, bom te ver, saúde e paz para todos.
3: Amém, Lula. Alô, meu parque, 18 de maio, sábado, hein? Todas as feiras dentro da feira. Obrigada pelo carinho e audiência. Quem mais tá por aqui? Bom dia, Fani. Sou o Pedro, na Avenida Portugal. Escolhe uma pra gente no baú da Fani, com Valquíria Santos. Pronto. Pediram Miúsa de Magníficos. Vou tocar ela na época do Magníficos com Poporri logo, tá certo, Pedrão? E pra agora, você toca pra gente Maneva e Lauana Prado, a nova, no sofá da sala, oferece ao Henrique e a Ingrid. Pronto, obrigada, tá? Você que tá aí trabalhando e curtindo a Caruaru FM. Cheirão, 9 horas em ponto agora. 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É Rochedo Refrigerantes, um beijão, Rai, Vanessinha, Clodoaldo e todos os irmãos aí que fazem a equipe do Grupo Rochedo Refrigerantes. 9h02, a Suzy tá de volta com mais horóscopo pra gente.
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6: Caruaru FM, essa é a sua rádio. Voltei com os astros e seu signo e a previsão agora para o signo de Leão. Você que nasceu entre 23 de julho a 22 de agosto, Marte espalha vibes positivas e revela que objetivos importantes podem ser alcançados. Mesmo que precise resolver umas bagatinhas nas primeiras horas da manhã, leonino. Virgem, você que nasceu entre 23 de agosto a 22 de setembro, a Lua deixa seu jeitinho ainda mais sociável, realça sua habilidade para se comunicar e garante um período perfeito para se aproximar do crush dos seus sonhos, virginiano. Libra, você que nasceu entre 23 de setembro a 22 de outubro, hoje não convém esperar muita molezinha. Além de ingressar em seu inferno astral, a Lua se estranha com Urano e o Sol logo cedo, recomendando mais disciplina e zelo com a saúde. Cautela com mudanças repentinas e dietas diferentonas, libriano. Escorpião, você que nasceu entre 23 de outubro a 21 de novembro, o clima pode estar meio devagar nos contatos em geral e talvez você tenha que se empenhar um pouco mais para interagir com os outros. Mas sua intuição fica de plantão e pode indicar os melhores caminhos para engordar os ganhos, escorpiano. Daqui a pouquinho eu volto com as últimas previsões do horóscopo deste sábado.
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2: Na melhor 94 agora.
0: Hora certa. 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
2: De volta com o seu É Show, 9:05, a pedido, chegando Legião Urbana, Pais e Filhos.
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2: Muito bom dia, excelente sabadão pra nós.

0: Na Melhor 917.
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0: Obrigado, gente.
1: Obrigado, mano.
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4: Caruaru FM é a sua rádio, você curtiu o grupo? Benza Deus e Mari Fernandes, erro calculado antes, teve Luan Santana, né? A moça chique. Léo Santana e o Pablo, música nova, ele ou eu. Mané Vilaona Prada, pedidos no sofá da sala. Flávio Venturini cantando MPB com a Ivete Sangalo, espanhola é o nome. E Legião Urbana, pais e filhos, a partir de agora o play é no meu baú, o baú da Fanny.
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4: E vamos aqui conferir já os pedidos, minha produção, né? Temos aqui Caviar com Rapadura, Viver por Você, galera da Manupe pediu. Também Miúza com Magníficos e outro pedido da Valquíria Santos. Já vou tocar um pomporri com a Valquíria Santos, época de Magníficos. Capim com Mel, Leivison pediu aqui, Não Quero Lágrimas de Adeus e a Fanny toca daqui a pouquinho. Calcinha Preta Margarida, lá na Vila Kennedy, pediu e a Fanny toca. Com certeza. Obrigada, lindona, pelo carinho e audiência. É minha produção, é isso aí. Vamos embora? Tem áudio chegando? 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Faz uma visita na Avenida Professor José Leão Maurício de Nassau e vem ser Família Estúdio você também. 9h29, a Suzy chega com as últimas previsões do horóscopo para hoje, sabadão, 4 de julho. Suzinha, é com você.
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6: Caruaru FM, essa é a sua rádio de volta com os astros e seu signo neste 4 de julho de 2026. A previsão agora para Sagitário, você que nasceu entre 22 de novembro a 21 de dezembro, evite criar muitas expectativas nos contatos, pois imprevistos e desencontros podem acontecer. Em compensação, Marte promete esquentar a paixão mais tarde e avisa que pode pintar a atração, Sagita. Capricórnio, você que nasceu entre 22 de dezembro a 20 de janeiro, hoje a lua muda de cenário e começa a brilhar em Virgem, signo do elemento terra como o seu. Pena que ela se estranha com os astros logo cedo e alerta que imprevistos e aborrecimentos podem acontecer no dia de hoje, capricorniano. Aquário, você que nasceu entre 21 de janeiro a 18 de fevereiro, o conselho é pegar mais leve nas primeiras horas do sábado e você prestar mais atenção nas reações do seu corpo. Vias respiratórias podem ficar mais sensíveis, portanto, cuide-se bem e evite se expor a mudanças bruscas de temperatura, aquariano. Peixes, você que nasceu entre 19 de fevereiro a 20 de março, namoro à distância, pode enfrentar obstáculos no período da manhã, mas Marte será o maior aliado da paixão e promete um período de emoções intensas na pista. Você pode conhecer alguém que é seu número pisciano. Chegamos ao final das previsões do horóscopo deste sábado, de volta na próxima segunda-feira com os astros e seu signo, para você que nos acompanha aí pelo E-Show. 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Beijos, Fanny. Beijos, ouvintes da Caruaru FM. A Suzy Valoa volta às 14h, trazendo o Retrozinho. Até lá.
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0: 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Na melhor 9h34...
1: Hora certa. 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
0: De volta com o seu É Show. A partir de agora, o Play é no meu baú e você curte Mastruz com Leite.

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0: Na Caruaru FM 949, agora no Baú da Fani, você curte Capim com Mel.
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3: Caruaru FM é a sua rádio. Você curtiu a pedidos, calcinha preta, e essa me tocou um pomporri de respeito. Teve também Capim com Mel, Valquíria Santos, no Baú da Fani, Caviar com Rapadura, Viver por Você, Mastruz com Leite, abrindo o baú deste sabadão. Então participa comigo, pede tua música, manda beijo, felicitações pra quem você quiser.
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3: E vamos direto para o nosso WhatsApp, saber quem tá do outro lado e por onde, querendo ouvir o quê? Bom dia, Fanny Anderson aqui no Petrópolis, estou descansando do trampo, toca pra gente qualquer uma do Limão com Mel ou Batista Lima. Cheiro pra você também, obrigada, tá? Pelo carinho e audiência, quem mais, produção? Olivia! Oi, Fanny, toca Aviões do Forró das Antigas, Adeus Até Nunca Mais é o nome da música, que oferece ao Flávio. Pronto, toco sim, com certeza. Tem áudio chegando, bom dia.
4: Oi, bom dia, Rádio Caruaru FM. Aqui é a Maria Viviane, de Almeida Marcelo, do José Antônio Liberato. Gostaria de escutar uma música de forró com a Calma das Antigas. Ofereço a todos da Rádio Caruaru FM e a todos que estiverem ouvindo, porque a Rádio Caruaru FM é bem melhor. Coloque minha música, por favor, e quero participar dos prêmios também.
3: É isso aí, toco sim. Maria Viviane, do José Antônio Liberato, no carinho da audiência. Quem mais, minha produção? Pronto, daqui a pouquinho, né? Ok, deixa comigo, porque agora... 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Pague com Pix e já volto com mais Baú da Fã.
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2: Agora na melhor 10 e 2.
0: Hora certa. 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
2: 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A pedido chegando, aviões do forró.
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3: Quadros Cavaleiros.
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0: essa aqui eu gosto.
1: Essa aqui em nome de Padanga eu me arrepiei todinho agora.
0: Essa eu pedi pra cantar essa aqui com você, homem.
1: Essa.
0: Vá, véi, vá, véi, vá, véi.
1: Bora lá.

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2: No Baldafone 10 e 16 agora.
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3: Tem que respeitar o Baldafane em Noda de Caju, a sua melhor e de uma vez. A pedidos teve Rabo de Saia com Parceira de Forró. Você curtiu também Gatinha Manhosa, Sai de Mim Tristeza, Tati Guel, Faltou Coragem, Cavaleiros do Forró Eusésio, Batista Lima e mais. 10 horas e 29 minutinhos, produção.
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3: Eu fazendo mãe aqui pra produção. Passa voando, produção. O sábado e o baú da Fanny. Daqui a pouquinho é o último bloquinho musical deste sabadão. Só adiantando pra você, assim que eu já tô morrendo de saudadezinhas, tá? E o próximo baú já vai ser e o mês inteiro desta vez. Inédito, em 11 anos aqui da Caruaru FM da Fanny. As férias, né? Só volta em agosto, gente. Já tô morrendo de saudadezinhas. Aí vocês cuidem da Suzy. Valoá, é uma ordem, tá? Cuidem da Suzinha bem direitinho durante esse tempo no É Show, no Baú da Fanny. Ah, produção, não posso me despedir agora, não. Ainda tem dias no É Show, tá bom? Ah, 10 horas e 30 minutinhos agora, estamos em nome da loja Aplauso. 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Tem um monte de mensagem aqui chegando, eu vou respondendo vocês. Daqui a pouco eu volto com mais baú, último bloquinho de hoje.
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4: Na Caruaru FM 10h32 agora.
0: Hora certa. 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
4: E chegamos ao último bloquinho musical do É Show e do Baú da Fani deste sabadão 4 de julho. Você curte Solange Almeida?
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0: Agora no Baú da Fani, 10h46, chegando o Brucelose.
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3: Acabou, produção! Vou ficando por aqui, esse foi o Baú da Fani. Agora de baú no sábado, só em agosto, se papai do céu assim permitir. Eu vou ficando por aqui, quero agradecer a você, ouvinte da Caruaru FM, a sua audiência que ficou na sintonia com a Fani até agora. Segunda-feirona, se papai do céu assim permitir, a gente tem um encontro marcado a partir das 8 horas da manhã em mais um show com muita música e informação, hein? Segue na audiência que tá chegando ele, DJ Ashley, o papai da Heloísa. Consegue o baile? Uma hora de funk pra você rebolar laraba. E não esquece nunca, onde a fé, milagres e tudo passa. Boa tarde, bom almoço, excelente sabadão, bom fim de juízo, hein? Até segunda, tchau!
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5: Caruaru FM, 11 horas 3 minutos.
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5: Fala aí, rapaziada, tá preparado? Vamos começar mais uma edição do Segue o Baile. Eu sou

0: Alguém anotou? 98155-1049. Vamos começar mais um programa e eu trago pra você essa aqui. Escuta aí!
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3: Hello, FM, a sua rádio, eu já tô morrendo de saudade de vocês. Chegamos no fim de mais um set, de mais um Segue o Baile. Mas tem nada não, né? Próximo sábado a gente se encontra aqui 11 horas da manhã. Se você ainda não me segue nas redes sociais, que é isso? Vai lá, arroba DJ Ashley. E onde é que a gente vai se encontrar? Já responde lá no meu Instagram, tá bom? Tamo junto, fiquem com Deus. Se for dirigir, não bebam, mas se for beber, já sabe, né? Bom final de semana, fiquem com todos com o Papai do Céu. Sábado que vem eu tô de volta, tá? Fui!
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3: Muito boa tarde pra todo mundo que tá sintonizado nos 104,9. Caruaru FM, sempre a minha, a sua, a nossa rádio, hein? Tá começando mais uma edição do Samba VIP, nessa tardezinha marota de sabadão, mas que especial, é a estreia da seleção brasileira, pentacampeã do mundo, na Copa do Mundo 2026. E a gente vai começar aqui a esquentar, né?
4: Brasil!
3: Eu sou o Andinho, vou ficar contigo até as 2 da tarde, fazendo aquecimento, porque você sabe, né? Futebol, Copa do Mundo e Seleção Brasileira combina com samba, né? 981551049, pede a tua, que eu toco na hora. E pra gente não perder tempo, a gente começa o aquecimento do Brasil assim, ó!
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1: Essa é minha homenagem a uma grande mulher guerreira do samba, Bete Carvalho. 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
1: Na Caruaru FM, você tá curtindo aí o Samba VIP nesta tardezinha marota de sabadão, que a gente gosta demais, né? Meu Deus do céu, tinha que ser Caruaru FM. 981-55-1049. Vou pro intervalo. Na sequência tem muito mais Samba VIP pra você. Fica aí.
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1: Gabi Zanés!
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1: Ah, meu Deus do céu, esse Samba VIP é demais, né? Tinha que ser na Caruaru FM, sabadão, e a gente curtindo, tomando aquela cervejinha gelada, comendo aquele churrasquinho, né? E só ouvindo os clássicos, meu Deus do céu. 981-55-1049, intervalo e eu volto já.
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0: Bora.
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0: A Ludmilla brotou!
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1: Na Caruaru FM, você curtiu aí o Samba VIP nesta tardezinha marota de sabadão. Tá chegando Suzy Valoar com o Retrozinho. Depois tem Super Sequência, logo após, lado A, lado B, nesta programação da Caruaru FM, que eu vou te contar um negócio, hein? É diferenciada, né não? Eu vou ficando por aqui. Ó, tem aqueles recadinhos básicos, né? Se for dirigir, não beba. Se beber, não dirija. Sexo só com camisinha. Até porque fralda e leite tão caros pra caramba, né não? E se pedir o dinheiro emprestado, fio, é bom pagar, né? A gente se encontra na segunda às 3 da tarde no Que Bom A Gente Rola, combinado? Então tá. Bom fim de semana pra todo mundo. Eu fui.
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1: 2:04.
0: Hora certa. 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
1: Boa tarde, Caruaru. Começa agora mais uma edição do Retrozinho pela sua Caruaru FM. Um programa cheio de saudades. Eu sou a Suzy Valoar e tô chegando para te fazer companhia até as 16h, já te desejando um excelente final de semana, uma tarde gostosa ao som das músicas do fundo do baú. Tem sucessos dos anos 60, 70, 80, dos anos 90, muita história, e dos anos 2000. Então, a partir de agora, a gente vai embarcar numa viagem com o Retrozinho na sua Caruaru FM. Um excelente início de tarde para todos.
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0: 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Você está curtindo o Retrozinho. Você faz pedido musical? Pode fazer durante a semana lá no Instagram da Caruaru FM. Hashtag Retrozinho e pede uma saudade que você há muito tempo não ouve. E a Caruaru FM vai procurar essa música e vai tocar para você, tá certo? O ouvinte é que faz a programação aqui na 104,9. Uma excelente tarde de sabadão. É o Retrozinho até as 4 da tarde para você.
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4: 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De volta com a melhor programação, é o Retrozinho na sua Caruaru FM e tem mais saudade pra gente curtir agora.
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1: Carlão FM, essa é a sua rádio. Você está curtindo o Retrozinho pela sua Caruaru FM até as 16h. Vamos pro intervalo? É rapidinho e eu volto com mais saudades para você.
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4: Caruaru FM, essa é a sua rádio. Você tá curtindo o Retrozinho pela Caruaru FM até as 16h. Depois tem o Super Sequência e logo em seguida o Lado A e o Lado B, especiais da Caruaru FM no seu fim de tarde, comecinho de noite.
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1: Caruaru FM, essa é a sua rádio. Você tá curtindo o Retrozinho pela sua Caruaru FM? Músicas do fundo do baú, aí sucesso dos anos 60 até os anos 2000. E você faz seu pedido musical, pode fazer durante a semana lá no Instagram da Caruaru FM. Isso mesmo, que no próximo programa a Suzy Valois toca a música pra você. Hashtag é Retrozinho. Vai lá no Instagram da Caruaru FM e fica à vontade. 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
4: Caruaru FM, essa é a sua rádio. Você está curtindo pela 104,9 até as 4 horas, o Retrozinho.
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1: Caruaru FM, essa é a sua rádio. Chegamos ao final do nosso programa. O Retrozinho volta no próximo sábado, a partir das 14h. Obrigada pelo carinho da audiência. Sua companhia foi maravilhosa. Uma excelente tarde de sabadão. Vem aí o Super Sequência. E a Suzy Valois volta na programação da Caruaru FM, trazendo sempre o que tem de melhor na música, na próxima segunda-feira, se Papai do Céu assim permitir. Uma excelente tarde e bom final de semana para todos.
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Vamos lá. Hey, cara.

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1: Em Caruaru, 6 horas.
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1: Em Caruaru, 6 horas.
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0: A gente só pensa depois que dá merda, né, cara?
1: E se pensar, não tem história pra contar, rapaz.
0: Ainda bem que a gente tem muita,
1: viu? Nossa, tem demais. Dilcinho!
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0: Então conta junto com a gente 50 vezes.

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Você ouviu Especial Lado A, Lado B. Esse só tem aqui na sua rádio. Semana que vem tem mais, hein? 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